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eu se apaixonar para o processo do meu caminho voltar. Sim. Porque você necessita de seu porto seguro. E nessa sua insegurança, a de hoje, o mar não está para mim.